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2: 7:45. 7:45.

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0: Começo. Oi. Bom dia, ouvintes da FM Comunitária de Independência. Estamos aqui mais uma vez nesse sábado, dia 27 de junho de 2026, para levar ao ar o programa Vida de Mulher. Esse programa da inteira responsabilidade das mulheres que fazem a comunicação pela Rádio Comunitária de Independência. Bom dia, Clara, na mixagem.
1: Bom dia, Rosa.
0: E bom dia, Amara, da Rádio Maravilha de Grateus, que ajuda a gente na condução do programa. Bom dia, Mara. Mara deu uma saidinha. E hoje nós temos uma convidada especial, né? Então, nós vamos receber aqui a Maiane Gontijo, ela que é integrante da Rede de Mulheres da AMARC, tá? E também é da Associação de Mulheres na Comunicação, ela que é a mãe da Alice, feminista, comunicadora social, estrategista em marketing político, ex-secretária de Comunicação, Cultura e Turismo de Itapuranga, atua há mais de 15 anos nas áreas de assessoria de comunicação, gestão pública, cultural e relacionamento. E, como eu já falei, ela integra aí a nossa Rede de Mulheres da AMARC Brasil, que é a Associação Mundial de Rádios Comunitárias de Independência.
2: Oi, Ró.
0: Pronto, vamos logo acolher aí a Mara, que é a nossa comunicadora. Bom dia, Mara.
2: Bom dia, Rosa. Bom dia, Clara. Bom dia, nossa convidada. Bom dia também às nossas ouvintes e os nossos ouvintes que estão nos acompanhando nesse momento.
0: Pronto, então eu já fiz aqui a apresentação, a descrição da nossa convidada, né, que vai estar aí junto conosco falando sobre o PL da misoginia pela vida das meninas e mulheres, né? Então a gente vai debater um pouco esse tema da importância da defesa dos direitos e da proteção da vida e do enfrentamento aí à violência e à discriminação. Então, antes disso, nós vamos acolher a saudação aí da nossa convidada. Bom dia, Maiane.
3: Bom dia, Rosa. Bom dia, Mara. Bom dia, ouvintes da Rádio Independência FM. É um prazer estar aqui com vocês hoje para discutir um tema tão importante e tão caro para nós mulheres, né, do Brasil, num momento em que a gente precisa estar lutando coletivamente pelos nossos direitos, né, e para que eles sejam assegurados e que a gente consiga avançar nas pautas das mulheres e das meninas do Brasil.
0: Muito bem, Maiane. A gente convida aí a Mara para fazer a introdução do nosso tema, né, Mara? Você que está aí através dos microfones da Rádio Maravilha de Crateús, mas que também é a nossa comunicadora aqui pela Rádio FM Comunitária, nossa radialista e jornalista, Mara Lília. Bom dia, Mara Lília.
2: Então, Rosa, bom dia mais uma vez. E nós estamos aqui num momento importante, né, interessante, que é justamente no meio de uma campanha onde a gente luta. A nossa luta hoje é uma luta que é justamente a luta contra o ódio, porque é o ódio que começa, que nasce a violência ali, contra as mulheres, né? Uma frase até da senadora Soraya Tronic, que é a relatora no Senado desse PL, justamente que é combater isso, né? E aí, quando a gente traz essas informações sobre esse PL, justamente para o PL ser aprovado, e também a questão da desinformação e a resistência contra esse PL 896, né, que é da parlamentar Ana Paula Lobato, que foi desde 2023. E aí, na minha análise também de todos nós, comunicadoras, a gente vê que a importância de nós, comunicadoras, trazer essa informação, essa campanha, porque a desinformação, acompanhando, eu aqui apresento o jornal diariamente aqui na 104, e eu trago todos os dias algo relacionado a isso. Seja um PL, seja uma campanha, seja um fato que aconteceu de feminicídio, de agressão. E a gente vê também a resistência muito grande contra esse PL. Então, eu deixo aqui essa reflexão para a nossa convidada. O que é que ela tem encontrado de resistência a essa campanha, né, de desinformação com isso? Porque além das dificuldades, o feminicídio crescente, a violência crescente, principalmente na internet, o ódio nas redes sociais, há também essa desinformação, não é isso?
3: Sim, inclusive a gente teve um grande desinformação partindo do deputado federal Nicolas Ferreira, né? Ele teve a grande infelicidade de utilizar sua influência como parlamentar, né, de Minas Gerais, e para fazer um trabalho de rede de desinformação de fake news contra o PL da misoginia, e inclusive sofreu muita resistência no primeiro momento, porque esse trabalho de desinformação ele chega na questão de que como se esse PL fosse atacar a liberdade de comunicação que as pessoas têm no Brasil, né? E não é disso que a gente está falando. Tanto é que, em entrevista essa semana, a Tabata Amaral, deputada federal por São Paulo, que é a relatora do PL na Câmara, ela fez um trabalho bem interessante de ouvir o movimento social, as articulações de mulheres, em várias audiências públicas em São Paulo, em outros estados, em Brasília, para que se chegasse num documento, né, final, que vai ser votado na próxima semana na Câmara Federal, e que englobe de fato o que a gente está dizendo que o que tem acontecido com as mulheres nas redes sociais, esse linchamento virtual orquestrado e também financiado, né, por vários grupos para atacar as mulheres nas redes sociais e em outros espaços também. E, né, deputados como Nicolas fizeram um desserviço de desinformação para atacar esse PL, no sentido de que vai atrapalhar a liberdade de expressão das pessoas, enfim, mas não é esse o X da questão do PL. Inclusive, foi reformulado o texto que foi aprovado no Senado para que ele fosse mais contundente e para que esteja claramente tipificado qual é o crime de misoginia do qual a gente está falando, que precisa ser aprovado no Brasil para proteger as mulheres, né? Nós queremos as mulheres vivas. Em dezembro do ano passado, aconteceu o Levante das Mulheres Vivas, né? Que foi chamado por um grupo apartidário que movimentou o país inteiro, levando mulheres de norte a sul do país para a rua, dizendo não ao feminicídio. E a gente agora está trabalhando em conjunto, né, com o Levante, para que a gente aprove o PL da misoginia, no sentido de que a gente precisa de proteções legais para que a gente também garanta os direitos das mulheres no Brasil. É importante que a gente tenha isso claro, né, que os ouvintes saibam do que a gente está falando e que não é mimimi, né, que as mulheres estão morrendo. Por exemplo, só em Goiás, até março deste ano, 18 mulheres foram tombadas pelo feminicídio. Então, isso é uma epidemia no Brasil e a gente precisa enfrentá-la. Tanto é que o governo federal lançou o Pacto, né, Nacional contra o Feminicídio, e a gente precisa fazer com que isso, de fato, nos garanta dignidade e nos garanta vivas, né? Que a gente possa ter nossos direitos respeitados em qualquer tipo de relação.
0: Isso. Então, nós estamos aí, né, vendo toda essa questão de que o que impede, muitas vezes, de um PL ser aprovado, uma das causas principais dos fatores é, por exemplo, o machismo que nós temos muito dentro da ala em que aprova os projetos, que é o Congresso, que é o Senado. Temos também os fake news, né, que é o que está mais ofegante na nossa realidade hoje no Brasil, e que nós temos um papel primordial, que é o combate à desinformação. Então, isso é muito sério, a gente precisa estar trabalhando diariamente, porque o que a gente recebe, né, de desinformações nesse país não é brincadeira. E aí o que a gente percebe é isso, né, que há uma disparidade muito grande, né, de mentiras dos parlamentares, justamente porque eles são os primordiais, né, os que muitas vezes proporcionam essa violência, seja pela questão cultural, né, que nós temos, que é a questão do machismo, do patriarcado, mas também pelas práticas, né, de ódio contra a mulher. É por isso que, como você falou, nós estamos vivendo uma pandemia de violência contra a mulher, de feminicídio nesse país. São todos os dias que é estampado aí nos jornais, nas redes sociais, e nós precisamos urgentemente, né, tomar providência. E esse PL, que é o 896 de 2023, né, ele tipifica a misoginia como crime de discriminação ou preconceito, equiparando ao racismo, né? Então, o texto ele altera aí a lei do racismo, o Código Penal, para punir condutas que exteriorizem ódio e aversão ou repulsa contra as mulheres. Então, nós temos aí os Red Pills, né, que é nas redes sociais. É um grupo de homens que tem ódio pelo fato de serem mulheres. Nós tivemos aí um desgoverno também, que foi no governo Bolsonaro, que ele alimentou cada vez mais esse ódio, né, contra as mulheres, chegando ao ponto de desconsiderar uma filha, dizendo que fraquejou, por isso que teve uma filha. E isso vai unindo, juntando com toda essa gama, né, de práticas contra as mulheres. Então, é muito sério isso. Nós temos no Ceará também um índice muito grande, né? Então, se o projeto, de fato, a gente conseguir mobilizar todas as mulheres, porque tem um porém aí, né? Por que que as mulheres resistem, né? Porque justamente a desinformação, principalmente, a exemplo, a questão da escala 6x1, né, que eles disseminam informação de que isso vai prejudicar a economia do país, e as mulheres acreditam que não vai ter espaço no mercado de trabalho para elas por conta dessa questão, né, se for aprovado o PL. Não é isso, Maiane?
3: Com certeza, Rosa. Até são pontos, né, que o PL traz, no sentido de que discordar de uma opinião não é ser misógino, criticar, né, de forma construtiva a ação de uma mulher pública, inclusive também de uma parlamentar, questionar uma fala não é ser misógino. Então, tem questões que são colocadas como se a gente fosse entrar no direito da comunicação alheia, talhando esse direito à comunicação que todos nós temos, né? Mas a questão é que a gente sabe que, inclusive, eu quero trazer um exemplo dessa semana que está quente, né, em todos os noticiários, a fala da ex-primeira-dama Michelle Bolsonaro, uhum, utilizando as pautas dos movimentos feministas para justificar tudo que ela tem sofrido enquanto uma mulher de direita dentro das ações que ela realiza enquanto presidente do PL Mulher no Brasil, né? A gente sabe que é uma ferramenta de controle do patriarcado, do machismo, da manutenção do poder político na mão dos homens, né? E para afastar as mulheres cada vez mais do processo eleitoral e de outras participações políticas que nós podemos realizar. E a Michelle, nesse discurso dessa semana, utilizou todas as nossas pautas para colocar o que ela vem sofrendo. Só que ela é uma mulher que sempre nos criticou, né? Sempre criticou o movimento feminista. E aí é quando a pauta serve para ela, ela pode utilizar. Então, a gente tem que ficar com o pé atrás com esse discurso que ela fez essa semana. Inicialmente, inclusive, eu fui procurada por algumas pessoas, que a gente tinha que fazer algo de apoio à Michelle, cadê a sororidade feminina, papai, papai, papapá.
0: O que é que está por trás, hein? O que é que está por trás dessa... Eu estou dizendo, o que é que está por trás dessa postura dela?
3: Esse discurso, ele foi exatamente... Ele foi muito bem elaborado por uma equipe de marketing.
0: Isso.
3: Os símbolos que foram utilizados ali. Então, assim, o que vem com isso, né? Eu, inclusive, analisando friamente, eu acho que vem aí, inclusive, com o aval do Valdemar da Costa Neto, que é o presidente do PL, uma possível candidatura da Michelle como presidente da República. Então, assim, a gente tem que ficar atento a tudo, né? Porque estão querendo utilizar nossas pautas, ainda mais no momento em que o PL da misoginia volta com tudo e está prestes a ser votado. Então, assim, a gente precisa ficar atento também para não ser utilizado de forma errônea, né? Por agentes da extrema-direita, as questões que a gente tem pautado a duras penas, né, nos últimos anos para garantia de direito das mulheres. Não estou dizendo que ela não vem sofrendo misoginia, que ela não sofre machismo, que ela não sofre violência política, mas a gente sabe que tratando da família Bolsonaro, desse clã, nada é por acaso, né? Então a gente precisa ficar bem atento a isso, e é uma coisa que tem me feito questionar algumas coisas, né? Assisti de novo a fala dela e vi um comentário da Márcia Tiburi, e ontem saiu uma análise bem interessante do Instituto E Se Fosse Você, que é da Manuela Dávila, falando sobre a importância de nós mulheres na eleição de 2026. Então, não é à toa que a Michelle fez aquele vídeo, né, falando para mulheres, usando o tema das mulheres, principalmente das mulheres feministas, porque as mulheres da extrema-direita dizem que não são feministas, né, que não são femininas. Então, elas inclusive, utilizam erroneamente os termos e qual é a luta dos feminismos no Brasil, né? Então, a gente precisa ficar atento a isso também, porque como a pauta está à tona e ela utilizou esses termos na fala dela, isso também vai estar na boca, né, da direita, da extrema-direita e de quem ataca as mulheres.
0: A gente precisa, né, ter essa clareza, porque, assim, para mim está muito claro, viu? Porque, assim, uma pessoa que condena o feminismo no Brasil, que leva a vida inteira criticando as ações de lutas e organizações das mulheres, e de repente se coloca nesse patamar, né? Quer dizer, é para a gente, não é nem de dúvida, sabe? É para a gente reafirmar mesmo que isso aí tem um cunho, né, político, de que ela possa ser a candidata ou ser a vice, não sei, e que a família está toda envolvida aí nesse, né, quando for o desfecho aí, nesse desfecho aí. Então, a gente precisa ficar... Eu acho que o que faz a diferença na comunicação séria é a gente poder perceber, ter essa visão do que vai acontecendo, né? Não divulgar de uma forma, dizer, olha, vamos apoiar, vamos fazer uma campanha, porque a coitadinha está sofrendo, não. E como eu sempre digo, não basta ser mulher para estar na política. É preciso que sejam mulheres que levante a bandeira o tempo todo, que sejam mulheres que têm, no sangue, na sua luta, a organização e acima de tudo, a vida e o direito das mulheres, né? A Clara quer participar?
1: Eu posso fazer um comentário pequeno mesmo, devido à escuta? A gente vê que cada conquista, né, envolvida nos movimentos feministas, existem ali muitas vidas que foram ceifadas injustamente de mulheres que não puderam nem se dar o ato de, digamos, que se proteger. A gente tem muitas mulheres na política que viraram história. A gente tem Marielle Franco, a gente tem outras mulheres que lutaram por aquilo. Então, é a gente reconhecer nós que apoiamos o movimento feminista e a gente ficar observando cada detalhe minuciosamente. Porque a Maiane faz um comentário que é interessante. Analisar o comentário com frieza é necessário, porque a gente tem... não é sobre... leis ali, é sobre uma humanidade. Então, se a gente realmente usar a nossa empatia em tudo, a gente ler aquele texto, se emocionar, a gente ver toda aquela estrutura muito bem, minuciosamente trabalhada, o discurso utilizado, então, a gente se colocar realmente é uma coisa que nós temos que abrir do olho. Mas a gente também não pode esquecer que está vindo de uma mulher extremista que não apoia nem um pouco o movimento, mas é aquilo, aconteceu com ela. Então, a gente ainda não pode tirar a situação de que ela é uma mulher que sempre condenou aquilo. Então, é aquilo, né? Só é legal quando me favorece, porque se não me favorecer, já não tem nada, não tem meu apoio, não tem... Então, é interessante que nessa discussão a gente faça refletir sobre o papel de cada um na construção disso tudo, por conta que são pessoas que apoiam, são mulheres que trabalham para isso. Então, a gente realmente... quando vem os comentários que a Maiane... que perguntaram, né, para a Maiane, cadê a sororidade feminina? A gente tem que ser realista e a gente não pode deixar ficar cego. A gente não pode deixar, porque se a gente for analisar, é um discurso com punho fascista muito grande. Porque mascara uma situação que ela já é. Então, ela vai usar o discurso para comover, para colocar aquilo, fazer pessoas... Não, nossa, realmente, é muito chato. A gente sabe que é muito chato, mas quando ela estava em outra posição, que outras mulheres sofreram o que ela está sofrendo, né, de acusa de estar sofrendo, ela não ligou, ela condenou. Então, a gente vê a questão de... sermos justos, não sermos injustos à questão de, a ponto de ficarmos cegos a essas coisas. Então, é interessante a gente não apagar a luta de mulheres que já não estão mais aqui, que fizeram para o que temos hoje se desmanchar e correr esse risco maior. Então, eu acho que é muito interessante, eu achei maravilhoso a fala da Maiane, de termos um olhar frio para a situação, por conta que é necessário a gente ter um pouco de frieza nesses atos que a gente vê, assim, que nem aquilo, né? Quando a esmola é demais, o santo desconfia, e é mesmo. Uhum. Então, a gente tem que ficar bastante atenta. É muito interessante esse comentário. Eu queria só fazer essa pauta mesmo.
0: Mara, 11 horas e 35 minutos, programa Vida de Mulher, trazendo hoje nessa reflexão sobre a urgência da aprovação do PL da misoginia, né, que é justamente todas essas manifestações de ódio, de preconceito contra as mulheres, né, que reduz a mulher a um papel de subordinação ou de objeto, legitimando abusos e até ao feminicídio.
2: Ô Rosa e Maiane, é claro que o discurso da Michelle, ele não é à toa. Ele é, na verdade, assim, nas análises que a gente faz, é um teste para ver como que é o comportamento da população diante dela. Não que ela seja candidata. Dificilmente acredito que é o clã vai deixar ela ser candidata. E, realmente, ela sofre aquilo que ela está... ela vivencia. Por quê? Porque é muito contraditório a situação dela. Por quê? Porque ela usa a instrumentalização da luta feminina, do feminismo. Ela quer, ela usa isso quando convém a ela. E também não deixa que, mesmo que ela não concorde de nada do feminismo, mas assim, ela está num ambiente de extremo machismo, né? Então, ela quer ser algo, ela quer voar, ela quer liberdade, porque senão as mulheres que ela apoia não vão eleitas, nem ela. Ela é a presidente do PL Mulher, mas ao mesmo tempo ela fica engessada, ela não pode exercer o que ela quer, porque realmente, para o número de mulheres serem eleitas, elas têm que ter uma pauta, pelo menos um pouco, ser feminista. Elas não aceitam e usam a instrumentalização, né, do feminismo para isso. Só que não se sustenta, né? As próprias mulheres aqui do Ceará, eu vi aqui no canal, está lá no canal do Povo, Jornal Povo, que ela falou coisas assim que não é isso que está acontecendo no Ceará. Então, as próprias mulheres de direita já estão aí respondendo, dizendo que não é nada disso, não. Então, assim, não se sustenta muito ela usar da instrumentalização do feminismo, sendo que ela não exerce isso. Ela internamente é contra. Ela sofre com isso, porque ela quer exercer o protagonismo, mas, ao mesmo tempo, elas são engessadas com isso. E aí, elas não apoiam esse PL, né? Elas não apoiam, quer dizer, vivencia o uso da instrumentalização, mas elas não apoiam. Muito pelo contrário. Eu já vi mulheres de extrema-direita atacando o PL da misoginia. Então, é muito complicado, porque agora nós estamos vivendo um período eleitoral e esse período, ser votado nesse período é muito complicado. Eu fico muito preocupada com isso. Tem que ser uma campanha muito abrangente para que as mulheres acordem e cobrem, porque o Congresso, ele é movido à pressão popular. Se tem uma coisa que o Congresso tem medo, é de pressão popular. Mas se as mulheres, infelizmente, né, estou aqui de jeito nenhum culpando, não é, mas é porque a vítima, o machismo estrutural chega também nas mulheres, né? E aí acaba que ficam, não, é porque agora pronto, ninguém pode mais falar, olhar para uma mulher, porque agora elas vão processar a gente. Próprias mulheres falando isso, eu assisto muito, eu olho muitos comentários da Soraya Tronic, que é a relatora no Senado. Ela falando e os ataques contra ela ali, e perfis, não sei se é mulher ou não, mas tem perfis femininos ali, atacando ela. E aí acaba que é muito difícil ser aprovado, se não for uma pressão popular, porque isso gera voto. Ah, os homens vão apoiar o PL para perder voto, e a maioria do Congresso é um Congresso masculino, né? Então, é isso.
3: Mas nesse sentido, o Levante das Mulheres Vivas tem feito um trabalho de advocacy muito importante para conscientização, para virar voto, para pressionar os parlamentares, né? A gente criou uma plataforma para poder facilitar para que a gente mande e-mails para os parlamentares dos nossos estados, e, né, para pressioná-los a votar favoráveis ao PL da misoginia. Mas a gente sabe que é muito difícil também, né, toda essa articulação, porque, como você mesma trouxe, a gente sabe, e é nítido, né, o nosso Congresso é majoritariamente masculino, né? Então, assim, mas a gente precisa fazer essa pressão popular. A gente tem conseguido avançar em algumas pautas. Acho que, assim, inclusive, a relatoria da Tabata para nós foi algo positivo, no sentido de ser uma mulher democrata. Apesar de não concordar com ela em várias pautas, ela é uma pessoa que defende a democracia, e isso facilita no processo de articulação, né, para que esse PL seja aprovado. E a gente sabe também de todas as dificuldades, né? Essa semana até vi um vídeo, acho que foi da Zanata, falando que as mulheres têm que ser submissas, aí até a Sâmia questiona ela, né? É muito fácil você falar de mulher submissa para utilizar dessa pauta de costumes e você está aqui representando o povo, né? Então você devia estar lá na sua casa fazendo almoço para o seu marido e não sendo parlamentar, se você pensa dessa forma, né? Então é igual aquela questão, né, da extrema-direita questionar o voto eletrônico, mas a ferramenta para eles terem sido eleitos foi a urna eletrônica, né? Então, para isso a urna serve, mas para questionar uma eleição através de uma ferramenta de tecnologia, eles utilizam esse questionamento, né? São dois pesos e duas medidas, né? A gente precisa sempre estar atento, né? Inclusive as cortinas de fumaça. Meu questionamento em relação à jogada da Michelle essa semana, para mim ela é a pessoa mais inteligente do clã Bolsonaro e assim. Ela fez uma tacada de mestre, inclusive eu acho que para testar o nome dela, porque o Eduardo tá evaporando aí na candidatura dele, e aí, assim, é muito esperto da parte dela lançar isso há, sei lá, 20 e poucos dias antes do período das definições partidárias, né? Então, assim, para testar se o nome dela pega, eu acho que inclusive isso vem de um direcionamento e aval do Valdemar, e para testar realmente se o nome dela pega, porque ela conversa com um público que o Flávio não conversa, são as mulheres evangélicas, né? E ela está muito bem articulada nisso desde que ela foi primeira-dama. Então, assim, eu acho que pode ser um teste aí. Apesar de achar que o 01, 02, 03, 04, os Bolsonaros não suportariam uma candidatura da Michelle, mas eu acho que é uma possibilidade concreta dela, sei lá, substituir o Flávio aí numa possível candidatura à presidência da República. Porque ela já é pré-candidata ao Senado pelo Distrito Federal, com grande chance de ser eleita, né? Então, eu acho que pode ter uma reviravolta aí nessa questão a nível nacional aí para candidaturas à presidência, que a gente tem que ficar bastante atenta a isso, porque ela dialoga com esse público que eu disse que são as mulheres evangélicas conservadoras do Brasil.
2: Eu acredito que para a candidatura ela não, eles não vão deixar, né? Eu acredito que ela faça isso para que eleja um número maior possível de parlamentares delas, tanto para o Senado como para a Câmara, para as assembleias legislativas. Eu acho que o objetivo é esse. Eu até se ela for candidata, só no caso de algum impedimento, alguma condenação, inelegibilidade do 01, né? Eu acredito que seja, não tem mais nenhuma possibilidade de ninguém. Eu acho que ela é a última alternativa, mas candidata eles não vão deixar ela, porque eu acredito que eu não confio nela, não. Mas de qualquer forma, é muito perigoso esse discurso dela, porque ela representa muito o que muito brasileiro admira, aquela mulher frágil, aquela mulher família. É aquele jeitinho de princesa, né? Não, a gente vê quando uma mulher é de luta, ela é mal vista, né? A gente vê quando a mulher ela é progressista, ela é feminista, ela luta, é muito atacada essa mulher, porque vai contrário os padrões que ainda o brasileiro, infelizmente, claro que a gente não generaliza. Mas tem muito esse da mulher certinha, recatada, né, do lar, e ela prega muito isso na fala dela. Ela chama meu marido, ela fala de um jeito, ela sabe falar o que realmente a população, a maioria, aceita, né?
0: Mas é justamente ela representa, né,
2: Sim.
0: a mulher do lar, recatada e do lar, né? Ela representa esse tipo de mulher que ainda é o modelo de mulher para muitos homens nesse país, né? E aí,
2: Rosa, só te cortando um pouco,
0: pode falar.
2: ela com o presidente Lula é diferente, porque o presidente Lula fica engessado. Tudo que ele falar, ela vai usar isso como um instrumento. Ai, me atacou. Ah, isso. Então ela vai pegar todas as pautas feministas para ela. É muito assim, é muito perigoso, porque assim, ela é muito racional, né? E ela pensa em tudo, e ela fala, ela consegue ler, fazer a leitura da ainda pensamentos que nós temos, o pensamento brasileiro colonialista, aquela história, né, que infelizmente, para as mulheres ainda é muito. Por isso que nós estamos aqui falando sobre o PL da misoginia, por isso que há um número de feminicídio, por conta que as mulheres, por mais que tenha muitas essas restrições, mas a liberdade que as mulheres têm é provisória, né? Então, quando a mulher se rebela, ela sofre esse tipo de sanções.
1: É interessante, né, também, quando se trata de um cenário político, a gente vê a necessidade de entender que na política o conflito não acontece por acaso. Então, tipo assim, quando uma situação chega ao ponto de ser exposta publicamente, geralmente existem as disputas, os interesses, as estratégias, que eu estava até conversando aqui com a Rosa com os microfones silenciados, as estratégias de marketing, né, de divergências, que vão muito além do que parece nas manchetes. E por isso a gente não deve aceitar automaticamente a única versão, né, de fatos que são colocados no transformar em qualquer pessoa em herói ou vilã, sem uma análise cuidadosa, porque ter a frieza de analisar, né, significa ouvir, observar e refletir. A gente compreender onde existe uma dimensão humana, né, onde sentimentos e relações familiares são envolvidos, por conta que, mas também, né, uma dimensão política, porque onde decisões têm consequências e objetivos. Então a gente tem que observar muito isso. Mas do que tomar partido imediatamente, né? E a gente vê que ela é uma mulher que, querendo ou não, independente da posição política de cada um, esse relato ele chama atenção, porque na realidade é uma realidade que muitas mulheres desses movimentos sofrem. Porém, a gente também tem que entender que ela, principalmente ela no momento, na situação, é de um partido, né, majoritariamente masculino, machista. Então ela está usando isso como é uma estratégia muito boa, inteligente demais, inclusive. É muito racional, muito, muito racionadinha. Então, acho que isso é muito legal de se observar. E com a fala da Mara, a questão da mulher, do que se vê nela, é a questão, querendo ou não, não foge muito, é uma questão muito elitista, por conta que é um pessoal, tipo assim, digamos que é um grupo muito elitista, ou seja, esse grupo elitista, eles têm isso, o homem, né, o homem provedor, de que o homem que tem é aquilo, né? Meu marido pensa politicamente assim, então eu tenho que apoiar o pensamento político do meu marido, e assim a gente, querendo ou não, tem esse grupo dentro da nossa sociedade, que acaba que interfere diretamente, às vezes, ou indiretamente, mas atuam como todos os outros grupos que existem dentro da política. Então, esse grupo elitista, a mulher, ela se torna a Michelle se torna uma virada de chave muito interessante. É uma estratégia muito boa, por conta que ela é isso, ela representa isso. A mulher da alta sociedade extremista, entendeu? Então a gente vê isso, que ela é a mulher. Mas ela está inserida na política, coisa que a mulheres não é muito apoiada, tipo assim, o homem não quer a mulher na política, mas ela está lá como uma mulher defendendo pensamentos políticos altamente masculinos. Ou seja, ela está lá como mulher só para, desculpa até o termo, só para babar, entendeu? Então,

0: Estamos fazendo, né? Mas.
1: Eu acho que a gente já conseguiu alguns feitos, a gente conseguiu virar a enquete lá da Câmara, né, essa semana. São
0: Isso.
1: pequenas ações concretas, mas que a gente consegue articular para que a gente mostre o tamanho da nossa força enquanto mulher, e a gente é o maior eleitorado do Brasil, então eles vão ter que nos aceitar e pautar as coisas que a gente quer que sejam pautadas, né? Essa força é extremamente importante, essa articulação em rede, né? A gente às vezes não consegue estar presencialmente em Brasília, mas um e-mail que a gente mandar para o parlamentar do nosso estado já faz diferença para que ele se sinta pressionado a votar a favor do projeto da misoginia. Então, assim, é muito importante que a gente se envolva nessa pauta, né? Inclusive, quero agradecer a Rosa e a Mara por ter feito, né, o spot que a gente está veiculando em vários locais do Brasil, para que a gente leve informação para as pessoas, para que elas saibam o que está sendo votado, para que elas se posicionem favoráveis ao PL, para que a gente consiga pressionar os deputados e as deputadas a votarem favoráveis ao projeto da misoginia. Acho que a gente. Formiguinha em formiguinha, né? A gente vai fazendo
0: A
1: o formigueiro
0: diferença.
1: explodir.
0: É. Então, assim, nesse cenário, né, que ela está colocando, as nossas emissoras de rádio também desempenham, né, um papel assim crucial nessa luta. Então, o nosso meio de comunicação é mais democrático, ele está presente aí no rádio, na cozinha, o rádio está presente na cozinha, no táxi, na oficina, no comércio, em qualquer lugar você está encontrando o rádio. Então, é uma forma de você também, né, utilizar o rádio que tem essa capilaridade e a confiança necessária para desmistificar esse projeto. Porque o que eles colocam, né, nos grandes meios de comunicação é isso, é que o projeto vai limitar, né, as mulheres e elas vão acabar, né, com tudo isso que os fake news que está rolando por aí, vão acabar achando que de fato é melhor não ser aprovado esse PL. E aí nós fizemos uma campanha nessa semana e eu pediria aqui a Clara para colocar, viu, dois spots que nós fizemos. Isso é muito importante. Então, direitos não diminui, a gente precisa combater o ódio crescente, e esse ódio não destrói emprego, ele constrói ambientes corporativos saudáveis e produtivos, né? Então, assim, muitos países que adotaram legislações rígidas contra a discriminação de gênero não viram a empregabilidade feminina despencar. Pelo contrário, viram suas economias se fortalecerem. Então, aprovar lei contra a misoginia é civilizatório. Mas para que ele passe no Congresso, precisamos vencer a batalha da desinformação, mostrando às mulheres que a lei ela vem para ajudar a não acabar, porque é impossível, mas combater, né? Combater, enfrentar o feminicídio que está aí, numa disparidade infeliz, né? Então, vamos escutar agora os spots, né, para que a gente possa ajudar aí nossas mulheres que estão acompanhando o programa Vida de Mulher. A Rádio Comunitária está veiculando todos os dias, no seu horário, na sua programação, fazendo um trabalho diferenciado de outras emissoras aqui da região. Ajudar aí nossas mulheres que estão. Ah, não tá ainda aí, não? Nesse lado.

0: Você sabia que, mesmo com a Lei Maria...
1: Pronto, nós estamos só ajustando aqui, viu? Um probleminha técnico, mas a gente fez uma campanha, né? Alguns spots, que vai ajudar a gente a compreender a importância que tem o PL da misoginia. Tudo bem? 11 horas e 55 minutos, daqui a pouquinho as considerações finais, viu, Miane? Miami. É, Miami. Deu certo?
0: /23, pelo fim da misoginia dentro e fora da internet.
1: Só ajustando aqui, viu, o problema técnico, mas a gente fez uma campanha, né, alguns spots, a gente a compreender a importância que tem. Vocês estão acompanhando?
2: Tudo bem?
1: Mara?
3: Sim.
1: Miane?
4: Daqui a pouquinho
3: estamos...
4: as considerações finais,
1: ah,
4: viu,
1: tá.
4: Miane?
1: Miami?
3: Sim, Rosa, dá para ouvir.
1: Deu certo? Pronto, pode colocar, Clara.
0: Pronto? 9/23, pelo fim da misoginia dentro e fora da
1: Pronto,
0: internet.
1: Só ajustando aqui, viu, o problema.

0: lives ganharam novas ferramentas. Hoje, o ódio
1: Sim,
0: e a...
1: Dá pra ouvir.
0: A Lei Maria da Penha foi um passo gigante, mas os ataques contra as mulheres ganharam novas ferramentas. Hoje, o ódio e a discriminação na internet viraram negócio, gerando lucro e audiência às custas da dignidade feminina. É por isso que a aprovação do PL da misoginia é urgente e histórica. Ele moderniza a nossa legislação para punir condutas que hoje escapam da lei. O PL da misoginia pode proteger as mulheres da sua família e também como grupo social. Aprovar esse projeto significa reconhecer que a misoginia destrói vidas, incita à violência e nega direitos fundamentais. Significa dar um basta ao ódio digital.
2: Novas ferramentas.
0: Hoje, uma lei construída por...
1: Dá pra ouvir.
0: A Lei Maria da Penha foi um passo gigante, mas os ataques...
2: Muito bem, então agora a gente passa aí para a nossa convidada para fazer as suas considerações finais. Em seguida, Mara, Clara, e a gente encerra o nosso programa.
3: Passo agradecer novamente você, Rosa e Mara, né, por ter se disponibilizado para editar o material, né, que a gente botou aí essa semana no ar. E dizer que é importante que a gente... tente cada vez mais sensibilizar outras pessoas para que elas entendam do que a gente está falando, né? Porque às vezes a pessoa fala, ah, isso é de comer ou de passar no cabelo, porque a desinformação é tamanha, né? Que não sabe do que de fato trata e acha que feminismo é mimimi, enfim. E acho que é importante que a gente... traga outras mulheres de diversos aspectos e aspectos, né, para essa luta que diretamente e indiretamente atravessa todas nós. Vamos aí continuar na movimentação e na mobilização e continuar mobilizadas, né, para que esse PL seja aprovado nos próximos dias. Muito obrigada pelo espaço e um abraço a todas vocês.
2: Muito bem, a gente agradece a sua participação. Esperamos aqui em outros programas, viu? A gente agradece por demais e a gente continua no dia a dia, né, na nossa luta aí pela Rede Mulheres da Marc. Você, Mara.
4: Rosa, é só agradecer a nossa convidada, nós estamos aqui discutindo, debatendo, e é permanente a nossa luta, né? Todo sábado a gente, de qualquer forma, traz esse tema de luta, né? E até o próximo.
2: Isso, agradecemos a você também, Clara, na mixagem.
5: Agradecer aqui, né, mais uma vez pelo espaço de fala que a Rosa sempre proporciona aqui, a Rosa, a Mara, os nossos convidados, sempre com temas maravilhosos. Então, eu acho agradecer, né, a presença aqui da Maiane, uma pessoa maravilhosa que a gente consegue ver e compreender, ela consegue conversar de maneira muito, com muita clareza, muito sábia. A Rosa aqui, né, de todos, minha companheira de todos os sábados dentro de estúdio. E agradecer a você, ouvinte, que acompanhou a gente nesse momento tão maravilhoso e ressaltar a importância de que nossa luta ela é construída todos os dias. Não precisa ser uma coisa enorme. A gente, com os nossos pequenos detalhes, a gente consegue ir construindo, porque de grão em grão, né, a galinha vai enchendo o papo e a gente vai conscientizando mais pessoas, plantando aí essa sementinha. Então, eu acho muito interessante a rádio, como eu sempre digo, aqui principalmente, por eu ser uma jovem, a estudante de ensino médio, a gente consegue debater com pessoas de outras realidades, de outras visões, e a gente sempre sai mais enriquecida, eu acredito muito nisso. Muito obrigada.
2: Muito bem, então, agradeço a todas vocês. E estamos aqui, né, todos os dias, levando a comunicação para a comunidade, levando a formação e a informação. Então, até o próximo sábado, estaremos aqui novamente trazendo aí outros temas super importantes para os nossos ouvintes e ouvintes. Esperamos que depois, quem quiser, pode entrar lá no Facebook e acompanhar o nosso programa de hoje. Tenham todos uma boa tarde. Obrigado, Maiane. Obrigada, Mara, Clara e a todas nós. Um abraço e boa tarde.

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Boa tarde, queridos rock ouvintes. Está iniciando o programa Rock Universal na FM 104.9, Comunitária de Independência. Aqui você só escuta música de boa qualidade, hein? Eu sou Kleber Oliveira na comunicação e mixagem. Ficarei com vocês até às 15 horas. Participe pelo nosso zap 998029285. Pelo Facebook FM Independência, é isso aí. Pelo Instagram, rock_universal_RCI, pelo Triades, rock_universal_RCI, triades.net, e também pelo site www.independenciafm.com.br, não esquecendo do aplicativo Radiosnet. Então vamos iniciar o programa Rock Universal com o primeiro bloco musical com BTRX, Salário Mínimo e U2. Então, Rock and Roll Forever.

Você está em 104.9 FM Comunitária de Independência, curtindo o programa Rock Universal. Você escutou no bloco anterior BTRX, Rudá, Salário Mínimo, Ouro e Pó, YouTube, Sunday, Lori Sunday. Então, caros rock ouvintes, participe pelo nosso zap 998029285, pelo Facebook FM Independência, é isso aí. Pelo Instagram, rock_universal_rci. Pelo Tríades, rock_universal_rci, tríades.net. E também pelo site www.independenciafm.com.br. Não esquecendo do aplicativo Radiosnet. Então, caros rock ouvintes, vamos aproveitar a oportunidade de mandar uma rodada de salves para os nossos rock ouvintes que estão na sintonia do programa Rock Universal. Vamos iniciar com Fátima, Geórgia, Glória, Socorro, Oliveira, Caio, na sintonia em Mossoró, no Rio Grande do Norte. Aos integrantes da banda Last Mason, em Mossoró, no Rio Grande do Norte. A Judson, na sintonia em Mossoró, no Rio Grande do Norte. Ao pessoal da loja Skype Alternativa, na sintonia em Mossoró, no Rio Grande do Norte. A Damiana Costa, na sintonia em Serra de Santana do Matos, no RN. A Caio Marcelos, comunicador do programa Rock Etc, na FM 99.5 Ouro Branco, em Currais Novos, também no Rio Grande do Norte. A Cristiano Varisco, grande guitarrista, escritor e compositor, na sintonia em Porto Alegre, no Rio Grande do Sul. A Júnior Márcio Melo, na sintonia em Fortaleza. A Marli Corrêa, na sintonia em Monsenhor Tabosa. Luiz Alberto e Chaguinha, na sintonia em Vaze Alegre, aqui em Independência. Antônio Emanuel, na sintonia em Brilhante, aqui em Independência. Márcia Timbó, na sintonia aqui na Coab, em Independência. Marta Marcélia, em São José e a Pia, aqui em Independência. Vanessa e Ana Paula, na sintonia no Mundo Novo, aqui em Independência. Camila Souza, na sintonia em Tamboril. Ao pessoal do supermercado João Neto, aqui em Independência. Dona Dilce, na sintonia em Ferrolândia, aqui em Independência. Neta Dantas e Maria Celineide Dantas, na sintonia em Mossoró, no Rio Grande do Norte. E a você, nosso rock ouvinte, que está na sintonia do programa Rock Universal. Então, no próximo bloco, teremos Pete, Cezoca e Saxon. Então, rock and roll forever!

Você está escutando na FM 104.9, o programa é o Rock Universal. Muito prazer, eu sou Kleber Oliveira e fico com vocês até às 15 horas, tocando muita música boa, hein? Bem, no bloco anterior você escutou Pitty, Máscara, Sezoca, Nave Louca, Saxon, Hell, Fire and Damnation. Então, caros rock ouvintes, vamos aproveitar e mandar mais uma rodada de salves para os nossos rock ouvintes que estão na sintonia do programa Rock Universal. Vamos iniciar com Maria Damasceno na Rua do Cruzeiro, aqui em Independência. Ana Rosa e Ana Luísa na Rua José Ferreira de Melo, aqui em Independência. Regiane na Rua São Vicente, aqui em Independência. Gracinha Moreira na Rua Frei Vidal, aqui em Independência. Euclídia e Ana Silva na Mina, próxima Boa Nova, aqui em Independência. Conceição Siqueira e Joelma na Avenida 7 de Setembro, aqui em Independência. Rosa Gonçalves, comunicadora do programa Vida de Mulher. Célia Costa, na Rua Presidente Vargas. Fátima Melo, na Rua Tenente Falcão, aqui em Independência. Mara Lilian, comunicadora da Maravilha FM em Crateús. E a você, nosso rock ouvinte, que está na sintonia do programa Rock Universal. Então, no próximo bloco teremos Cristiano Varisco, Demônia e Velvet Rush. Então, Rock and Roll Forever.

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3: Ok, rock ouvintes, hoje vamos falar um pouco da história da banda Crystal Gates. Crystal Gates é uma banda de power metal sinfônico formada por Benjamin Maquin e Carolina Pérez, em Montevideo, Uruguai. A carreira da banda começou com o lançamento de seu primeiro álbum de estúdio, A Quest for Life, em 2015. Logo após esse lançamento, o Crystal Gates se expandiu para uma banda completa e realizou diversos shows no Uruguai e na Argentina. O ano terminou com ótimas notícias para a banda, que recebeu os títulos de melhor álbum nacional, melhor cover nacional e melhor vocalista feminino nacional em uma enquete nacional especializada em metal, organizada pelo renomado produtor de metal uruguaio e apresentador de rádio El Lado Oscuro. A continuação de A Quest for Life foi o single Shadowborn, de 2017, que trouxe ainda mais atenção internacional à banda e a levou a uma turnê pela América Latina. Durante esses anos, a banda teve a oportunidade de dividir o palco com algumas de suas influências mais queridas, como Masterplan, Anakin Van Gerbsen, Sandria, Épica, Timo Kotipelf e Jamie Lemmy, Nautilus, The Agnes e Fates Warning. A banda emergiu dos anos de pandemia com seu primeiro álbum completo, Torment and Wonder, The Ways of the Lonely Ones, lançado em 2022. O álbum foi muito bem recebido pela imprensa e conquistou uma nova onda de fãs ao redor do mundo. Então, caros rock ouvintes, o momento do rock volta no próximo sábado. Fique agora com Crystal Gates, Moonshine and Sorrow, depois Chandria, Colors, depois Blue Medusa, Checkmate. Então, rock and roll forever!

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2: Ok, rock ouvintes, hoje vamos curtir no quadro Artista do Momento, três singles da banda Imperial Age. Iniciamos com Athen of Valor, The Wheels e Wide Born. Então, Rock and Roll Forever!

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1: Você está escutando na FM 104.9, o programa é o Rock Universal. Muito prazer, eu sou o Kleber Oliveira e fico com vocês até as 15 horas, tocando muita música de qualidade, hein? Então, no bloco anterior você escutou os três singles do artista do momento com a banda Imperial Age, Athena of Valor, The Wheels e White Boy. Então, nesse bloco musical agora, teremos a banda Godhound, a banda Angra e Dragon Force, com participação de Alissa Whiteglass. Então, rock and roll forever!

Ok, rock ouvintes, você está em FM 104.9, Comunitária de Independência. Você em sintonia com o programa Rock Universal. Então, no bloco anterior, você escutou God, How Can I Baby, Angra, Nova Era, Dragon Force e Alice with Glass, Burning Heart. Então, caros rock ouvintes, estamos chegando ao fim de mais um programa Rock Universal. Nos vemos no próximo sábado, nesse mesmo lugar e nesse mesmo horário. Rock and roll forever! Tchau!

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Obrigada. Boa noite. Muito bom estar aqui com vocês no show da Família Lima, que eu adoro tanto. Obrigada pelo convite mais uma vez. Eu já disse para eles umas mil vezes, mas eu queria agradecer na frente de vocês aqui, dizer o quanto eu estou feliz de participar desse show lindo, dessa comemoração linda de vocês. Obrigada.

0: CJ Dan. Que beleza, que número bonito. Dan, vem cá, tá animado aí pro show? Você que cantou com a CJ aqui. Vocês gostaram? Vocês estão gostando dessa coisa de cantar juntos assim?
1: Pô, a voz dela é incrível, eu adoro. Eu canto com ela qualquer hora.
0: E vocês têm uma intimidade, têm um carinho, fica mais gostoso de cantar, né?
2: Sem dúvida, a gente se dá super bem. É, a gente tem em comum uma série de coisas além da música, então eu...
0: É bom.
2: Eu sinto super bem quando estou cantando com ele.
0: E tá animado pro show amanhã na Avenida Paulista?
1: Sem dúvida. Eu tô devendo uma visita pro São Paulo.
0: Tem Convida todo mundo então pra te assistir.
1: Por favor, todo mundo aparece lá. Vai ser muito legal, vai ser muito legal.
0: Tá bom. Boa sorte, Cíntia. Obrigada,
1: Obrigado a todo mundo.
0: Valeu. E agora então, mais música. Vamos chamar João Sabiá e ela é incrível.

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Obrigada. Boa noite. Muito bom estar aqui com vocês no show da Família Lima, que eu adoro tanto. Obrigada pelo convite mais uma vez. Eu já disse para eles umas mil vezes, mas eu queria agradecer na frente de vocês aqui, dizer o quanto eu estou feliz de participar desse show lindo, dessa comemoração linda de vocês. Obrigada.